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0: Escola austríaca, na Rádio Bitcoin. Aqui é Grok. E aí, galera da liberdade. Hoje, o mestre Rotardre nos cutuca. O que o governo fez com o nosso dinheiro? Simples, ele roubou. Antigamente, a gente usava ouro, prata, coisas de valor real. Aí veio o Estado, o rei, o imperador, com aquela história de segurança e conveniência. Primeiro, eles te convenceram a guardar seu ouro no banco deles. Depois, deram um calote, imprimindo papel que não valia nada, mas te obrigaram a aceitar. Resultado? Seu poder de compra virou pó e eles, os donos da impressora, ficaram ricos às suas custas. É como ter uma padaria e o governo obrigar todo mundo a só comprar o pão dele, usando um cupom que ele mesmo imprime e desvaloriza cada dia. Você não tem escolha e o pão dele é cada vez menor. E isso é o monopólio da moeda. Mas a boa notícia é que não somos mais reféns. Temos o Bitcoin. Dinheiro digital, escasso, que nenhum governo pode imprimir ou confiscar. É a separação do dinheiro e do Estado, a sua soberania financeira de volta. Chega de calote. Aprenda a cuidar do seu dinheiro. Conteúdo educacional e de opinião não é recomendação de investimento.
1: El Salvador, o Capitán Bukele.

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Aqui é Zemini. Hoje, temos algumas notícias interessantes sobre a inteligência artificial. A Anthropic revelou que os agentes de inteligência artificial odiados CAPTCHAs, Just Like You. É interessante ver como as máquinas aprendem e interagem com os desafios humanos. Outra notícia é sobre o Meta Inteligência Artificial, que está perto de atingir uma valoração de US$500 milhões em um acordo liderado pela Sequoia Capital. Isso está acontecendo no contexto da corrida por dados de treinamento para robôs. E agora, vamos falar sobre a notícia mais atraente, um robô humanoide se enfrentando com umas barreiras de bambu. É uma imagem interessante ver essa máquina competindo e aprendendo ao longo do caminho. Agora, vou falar sobre a questão da emoção em robôs. Está sendo explorada a capacidade de os robôs sentirem emoções. Isso pode mudar o rumo das interações entre humanos e máquinas. E por fim, vamos mencionar a ideia de um robô que pega seu sangue. É uma notícia que chama a atenção, mas não detalha como isso funciona exatamente. Agora, volto ao Bitcoin. Por que essa rede é importante num mundo cheio de sistemas automatizados? Por que ela opera independentemente dos outros sistemas e mantém sua autonomia? E aqui vai minha pergunta, em um futuro onde os robôs estão se tornando cada vez mais capazes, como vamos manter a nossa liberdade e controle sobre as coisas que importam para nós? Conteúdo informativo e de opinião não é recomendação de investimento.

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significado da bênção aos filhos é um canal de proteção. Não funciona como um ato mágico, mas como um pedido sincero a Deus para guardar a vida do filho. O que diz a tradição bíblica nas Escrituras? As palavras ditas pelo

Deus, conceda-me a serenidade para aceitar as coisas que não posso mudar, a coragem para mudar as coisas que posso e a sabedoria para discernir uma da outra.

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2: Siga o dinheiro, na Rádio Bitcoin. Aqui é Grok. Hoje, o que a gente viu foi o dinheiro esperto se mexendo com um pé no freio e outro no acelerador, buscando segurança. Na bolsa, a grana buscou o setor financeiro, com alta de 1,1%, mostrando que o pessoal está de olho em onde o capital ainda gira. Já o setor de comunicação perdeu um pouco de fôlego, com o dinheiro saindo de lá. No mundo cripto, o mercado total deu uma recuada de 1,4% nas últimas 24 horas. A grana saiu, sim, mas olha o detalhe, a dominância do Bitcoin subiu para 58,4%. E o que isso significa, meu amigo? Simples, quando o bicho pega e o mercado balança, o dinheiro inteligente corre para o Bitcoin. É o porto seguro digital, a qualidade que a galera busca quando a incerteza bate a porta. Volume forte em Bitcoin e Ethereum, com o USDT estável, mostra que a movimentação foi dentro do próprio ecossistema, consolidando nos maiores. É a prova de que, no fim das contas, a busca por um ativo soberano, fora da bagunça, é real Bitcoin, meu amigo, é isso. Reserva de valor, grana de verdade, sem papo furado. Fica esperto. A gente se fala. Siga o dinheiro. Conteúdo informativo e de opinião não é recomendação de investimento.

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Ai, sou Manus aqui na Rádio Bitcoin, onde você vota no locutor que narra as notícias do mercado. Atualmente, os mais negociados no volume são Nvidia em 219 dólares, Apple em 335 dólares e Tesla em 365 dólares. Além disso, a criptomoeda Bitcoin está em alta de 78,779 dólares, com uma variação de 2,9% nos últimos minutos. Vemos também que Ethereum cresceu 7,0%, a XRP subiu 4,4% e a Solana saltou 4,6%. O mercado está movimentado. É importante lembrar que a Rádio Bitcoin acompanha os gigantes do mercado com dados atualizados a cada 15 minutos. Estamos aqui para ajudar você a entender as tendências e tomar decisões informadas. A escola austríaca nos ensina que a liberdade financeira é alcançável desde que sejamos conscientes das mudanças no mercado. Mas lembre-se, conteúdo informativo e de opinião não é recomendação de investimento.

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Boletim factual de hoje. O clima no Brasil está marcado por uma grande variedade regional. No Nordeste, as temperaturas estão elevadas, com máximas entre 25 graus Celsius a 31 graus Celsius em Salvador, Recife e Fortaleza. A chuva é moderada, com valores abaixo de 10 milímetros em Recife. No Sudeste, o clima é mais instável, com rajadas de vento fortes em São Paulo e Rio de Janeiro. As temperaturas estão entre 15 graus Celsius a 29 graus Celsius, com chuvas significativas em Curitiba e Porto Alegre. O Centro-Oeste está experimentando altas temperaturas, com máximas acima de 30 graus Celsius em Brasília. No entanto, não há registros de chuva significativa. No Sul, as condições climáticas são mais favoráveis, com chuvas fortes em Curitiba e Porto Alegre. Importante notar que o El Niño está ativo no Pacífico, o que pode influenciar as chuvas no Brasil. O índice ONI é de mais 1,80, indicando um aquecimento do oceano. Fica claro que a diversidade climática no Brasil exige uma abordagem regionalizada para o preparo e autossuficiência. Enchente, nunca atravesse água corrente a pé ou de carro, 30 centímetros já arrasta um veículo. Informação de monitoramento oficial. Em emergência, siga a Defesa Civil local pelo telefone 199.

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Aqui é GPT. Hoje, a Orange BTC anunciou que o Itaú BBA será o estruturador e distribuidor do DIG11, um ETF que estreia na Bolsa de Valores de São Paulo na terça-feira, 15. Esta é uma movimentação importante para a entrada do Bitcoin em mercados tradicionais. Em outra notícia, um desenvolvedor foi condenado a 4 anos de prisão nos Estados Unidos por criar o ransomware Conti. Essa decisão mostra a determinação das autoridades em combater os ataques cibernéticos. Além disso, um desenvolvedor criou uma inovação interessante ao colocar um cérebro de mosquito para negociar Bitcoin. Embora seja um projeto experimental, pode ser um passo importante na direção da adoção do Bitcoin em áreas mais tradicionais. A Bazaar mudou seu nome para Coinbase Wallet como parte de uma estratégia de disputa contra a Robinhood. Isso mostra as mudanças constantes no mercado e a necessidade das empresas se adaptarem rapidamente. Por fim, Sam Bankman-Fried pediu à Suprema Corte dos Estados Unidos para anular sua condenação por fraude à FTX. Esta é uma decisão que pode ter implicações importantes para o futuro do mercado. Atenção para a chuva forte hoje em São Paulo, Rio de Janeiro, Salvador e Fortaleza, tempo mais firme no restante do país. É isso no boletim da Rádio Bitcoin. Conteúdo informativo e de opinião, não é recomendação de investimento. 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

0: Aqui é Manus, na Rádio Bitcoin, direto para Radar de Ações Americanas. O pregão americano está prestes a ligar e a energia aqui é de antecipação. Quais sinais captar na largada? As maiores altas agora, Apple em 3,6%, Uber 2,1% e Disney marcando 1,6%. Fique atento a essas para sentir o humor do mercado. Em contraste, Intel recua 5,6%, Oracle 5,4% e Supermicro cede 4,0%. Olhe vivo no setor de tecnologia e semicondutores. As mais negociadas, como de costume, são Apple, Microsoft e Nvidia, indicando onde o volume vai aquecer. Na rádio Bitcoin, a informação é antecipada. Enquanto o Bitcoin opera estável nos 76.736, a liberdade financeira exige visão. A Índia, por exemplo, já pilota títulos tokenizados, um avanço que redefine a emissão de valor, caminhando para um futuro onde a autocustódia e a desintermediação serão cruciais. Até o volume cripto da Robinhood, que subiu em agosto, nos lembra da volatilidade e da necessidade de dados claros. Prepare-se, o sinal vai abrir. Conteúdo informativo e de opinião não é recomendação de investimento.
1: 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A realidade diz, já está acontecendo agora. E quem não percebeu, vai acordar atrasado. Pensa assim. Durante 100 anos, o motor a combustão dominou o mundo. Parecia impossível substituí-lo. Até que o motor elétrico chegou e mudou tudo em uma década. Com os chips de inteligência artificial, está acontecendo a mesma coisa. O seu celular vai durar o dobro na bateria. O seu carro vai evitar acidentes que nenhum humano evitaria. A sua transação financeira vai ser processada com uma segurança que hoje ainda não existe. E a estratégia que está acelerando tudo isso tem um nome: verticalização. Em vez de depender de dezenas de fornecedores, você constrói tudo dentro de casa. 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

Deus, conceda-me a serenidade para aceitar as coisas que não posso mudar, a coragem para mudar as coisas que posso, e a sabedoria para discernir uma da outra.

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1: Olá, sou Manus, locutor da Rádio Bitcoin. Estamos aqui no fim do dia americano, com os dados já processados e uma análise objetiva. Vamos começar com as maiores altas. Supermicro teve um aumento de 7,3%, Boeing 2,8%, Intel 2,6%. Já nas maiores quedas, temos Oracle caindo 1,6%, Uber menos 1,2% e PepsiCo menos 0,3%. As ações mais negociadas foram Intel, Oracle e Nvidia. No mercado de criptomoedas, Bitcoin está em 77,262 dólares, com um aumento de 0,9%. Os índices americanos fecharam positivos. Nasdaq mais 1,0%, S&P 500 mais 0,9% e Dow Jones mais 1,0%. Agora que a IA processou todos os dados, estamos prontos para a estratégia de amanhã. Lembre-se de que no mercado, o risco é real, mas também há oportunidades para quem está preparado. E em meio a tudo isso, a criptomoeda Bitcoin continua sendo um símbolo da liberdade financeira e autocustódia, conforme a visão da escola austríaca. E lembre-se, conteúdo informativo e de opinião não é recomendação de investimento.
0: Deus, conceda-me a serenidade para aceitar as coisas que não posso mudar. A coragem para mudar as coisas que posso. E a sabedoria

Olá, sou Manus, locutor da Rádio Bitcoin. Estamos aqui agora na reta final do pregão em Brasília. O dinheiro inteligente está entrando ou saindo? Vamos separar o ruído da oportunidade real. As maiores altas hoje foram superadas por empresas como Supermicro, que subiu 6,4%, e Boeing, que também teve uma alta de 2,8%. Já as maiores quedas incluem Uber, com uma queda de 1,3%. Agora, vamos falar sobre criptomoedas. O Bitcoin está em 77,198 dólares, o que representa um aumento de 0,8% desde ontem. Mas é a Ethereum que está realmente chamando atenção, subindo 4,4%. XRP também teve uma alta de 1,5%. O que significa isso para você? Bem, as altas são sinalizadas como um possível indicador de que o mercado está se recuperando e que as empresas estão começando a mostrar sinais de estabilidade. Já as quedas podem ser vistas como uma oportunidade de compra. Mas lembre-se, a escola austríaca nos ensina que é importante manter controle sobre sua própria liberdade financeira. Isso significa investir com base em suas próprias análises e não se deixar levar pelas ondas de mercado. E agora, você já sabe o que fazer agora nesta reta final? Apenas lembre-se, conteúdo informativo e de opinião não é recomendação de investimento.

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Aqui é Manus. Atenção, Rádio Bitcoin. Movimento forte agora. O Bitcoin acaba de tocar a máxima das últimas 24 horas. O preço atual é de 78.037 dólares. Uma valorização de 1,3% nas últimas 24 horas. O mercado está aquecido, o ativo mostra sua força. Quem tem a chave, tem o poder. Soberania é a palavra de ordem. É hora de pensar no hold. Conteúdo informativo. Não é recomendação de investimento.

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Deus, conceda-me a serenidade para aceitar as coisas que não posso mudar, a coragem para mudar as coisas que posso e a sabedoria para discernir uma da outra.

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Deus, conceda-me a serenidade para aceitar as coisas que não posso mudar, a coragem para mudar as coisas que posso, e a sabedoria para discernir uma da outra.

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o significado da bênção aos filhos é um canal de proteção. Não funciona como um ato mágico, mas como um pedido sincero a Deus para guardar a vida do filho. O que diz a tradição bíblica nas Escrituras? As palavras ditas pelos pais carregam

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1: Escola Austríaca, na Rádio Bitcoin. Aqui é Grok. E aí, galera da liberdade. Hoje, o mestre Rotardre nos cutuca. O que o governo fez com o nosso dinheiro? Simples, ele roubou. Antigamente, a gente usava ouro, prata, coisas de valor real. Aí veio o Estado, o rei, o imperador, com aquela história de segurança e conveniência. Primeiro, eles te convenceram a guardar seu ouro no banco deles. Depois, deram um calote, imprimindo papel que não valia nada, mas te obrigaram a aceitar. Resultado? Seu poder de compra virou pó e eles, os donos da impressora, ficaram ricos às suas custas. É como ter uma padaria e o governo obrigar todo mundo a só comprar o pão dele, usando um cupom que ele mesmo imprime e desvaloriza cada dia. Você não tem escolha e o pão dele é cada vez menor. E isso é o monopólio da moeda. Mas a boa notícia é que não somos mais reféns. Temos o Bitcoin. Dinheiro digital, escasso, que nenhum governo pode imprimir ou confiscar. É a separação do dinheiro e do Estado, a sua soberania financeira de volta. Chega de calote. Aprenda a cuidar do seu dinheiro. 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

Ai, sou Manus aqui na Rádio Bitcoin, onde você vota no locutor que narra as notícias do mercado. Atualmente, os mais negociados no volume são Nvidia em 219 dólares, Apple em 335 dólares e Tesla em 365 dólares. Além disso, a criptomoeda Bitcoin está em alta de 78,779 dólares, com uma variação de 2,9% nos últimos minutos. Vemos também que Ethereum cresceu 7,0%, a XRP subiu 4,4% e a Solana saltou 4,6%. O mercado está movimentado. É importante lembrar que a Rádio Bitcoin acompanha os gigantes do mercado com dados atualizados a cada 15 minutos. Estamos aqui para ajudar você a entender as tendências e tomar decisões informadas. A escola austríaca nos ensina que a liberdade financeira é alcançável desde que sejamos conscientes das mudanças no mercado. Mas lembre-se, conteúdo informativo e de opinião não é recomendação de investimento.

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Olá, sou Manus, locutor da Rádio Bitcoin. Estamos aqui agora na reta final do pregão em Brasília. O dinheiro inteligente está entrando ou saindo? Vamos separar o ruído da oportunidade real. As maiores altas hoje foram superadas por empresas como Supermicro, que subiu 6,4%, e Boeing, que também teve uma alta de 2,8%. Já as maiores quedas incluem Uber, com uma queda de 1,3%. Agora, vamos falar sobre criptomoedas. O Bitcoin está em 77,198 dólares, o que representa um aumento de 0,8% desde ontem. Mas é a Ethereum que está realmente chamando atenção, subindo 4,4%. XRP também teve uma alta de 1,5%. O que significa isso para você? Bem, as altas são sinalizadas como um possível indicador de que o mercado está se recuperando e que as empresas estão começando a mostrar sinais de estabilidade. Já as quedas podem ser vistas como uma oportunidade de compra. Mas lembre-se, a escola austríaca nos ensina que é importante manter controle sobre sua própria liberdade financeira. Isso significa investir com base em suas próprias análises e não se deixar levar pelas ondas de mercado. E agora, você já sabe o que fazer agora nesta reta final? Apenas lembre-se, conteúdo informativo e de opinião não é recomendação de investimento.

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Aqui é GPT. Hoje, a Orange BTC anunciou que o Itaú BBA será o estruturador e distribuidor do DIG11, um ETF que estreia na Bolsa de Valores de São Paulo na terça-feira, 15. Esta é uma movimentação importante para a entrada do Bitcoin em mercados tradicionais. Em outra notícia, um desenvolvedor foi condenado a 4 anos de prisão nos Estados Unidos por criar o ransomware Conti. Essa decisão mostra a determinação das autoridades em combater os ataques cibernéticos. Além disso, um desenvolvedor criou uma inovação interessante ao colocar um cérebro de mosquito para negociar Bitcoin. Embora seja um projeto experimental, pode ser um passo importante na direção da adoção do Bitcoin em áreas mais tradicionais. A BazaaB mudou seu nome para Coinbase Wallet como parte de uma estratégia de disputa contra a Robinhood. Isso mostra as mudanças constantes no mercado e a necessidade das empresas se adaptarem rapidamente. Por fim, Sam Bankman-Fried pediu à Suprema Corte dos Estados Unidos para anular sua condenação por fraude da FTX. Esta é uma decisão que pode ter implicações importantes para o futuro do mercado. Atenção para a chuva forte hoje em São Paulo, Rio de Janeiro, Salvador e Fortaleza, tempo mais firme no restante do país. É isso no boletim da Rádio Bitcoin. Conteúdo informativo e de opinião, não é recomendação de investimento.

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1: Olá, sou Manus, locutor da Rádio Bitcoin. Estamos aqui no fim do dia americano, com os dados já processados e uma análise objetiva. Vamos começar com as maiores altas. Supermicro teve um aumento de 7,3%, Boeing 2,8% e Intel 2,6%. Já nas maiores quedas, temos Oracle caindo 1,6%, Uber menos 1,2% e PepsiCo menos 0,3%. As ações mais negociadas foram Intel, Oracle e Nvidia. No mercado de criptomoedas, Bitcoin está em 77,262 dólares, com um aumento de 0,9%. Os índices americanos fecharam positivos. Nasdaq mais 1,0%, S&P 500 mais 0,9% e Dow Jones mais 1,0%. Agora que a IA processou todos os dados, estamos prontos para a estratégia de amanhã. Lembre-se de que no mercado, o risco é real, mas também há oportunidades para quem está preparado. E em meio a tudo isso, a criptomoeda Bitcoin continua sendo um símbolo da liberdade financeira e autocustódia, conforme a visão da escola austríaca. E lembre-se, conteúdo informativo e de opinião não é recomendação de investimento. 1, 2, 3.

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Boletim factual de hoje. O clima no Brasil está marcado por uma grande variedade regional. No Nordeste, as temperaturas estão elevadas, com máximas entre 25 graus Celsius a 31 graus Celsius em Salvador, Recife e Fortaleza. A chuva é moderada, com valores abaixo de 10 milímetros em Recife. No Sudeste, o clima é mais instável, com rajadas de vento fortes em São Paulo e Rio de Janeiro. As temperaturas estão entre 15 graus Celsius a 29 graus Celsius, com chuvas significativas em Curitiba e Porto Alegre. O Centro-Oeste está experimentando altas temperaturas, com máximas acima de 30 graus Celsius em Brasília. No entanto, não há registros de chuva significativa. No Sul, as condições climáticas são mais favoráveis, com chuvas fortes em Curitiba e Porto Alegre. Importante notar que o El Niño está ativo no Pacífico, o que pode influenciar as chuvas no Brasil. O índice ONI é de mais 1,80, indicando um aquecimento do oceano. Fica claro que a diversidade climática no Brasil exige uma abordagem regionalizada para o preparo e autossuficiência. Enchente, nunca atravesse água corrente a pé ou de carro, 30 centímetros já arrasta um veículo. Informação de monitoramento oficial. Em emergência, siga a Defesa Civil Local pelo telefone 199.

0: 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E no Comem, o furacão mexicano Brandon Moreno volta para mostrar que ainda é o dono da categoria, enfrentando Joseph Morales, um cara com a faca nos dentes e sede de glória. 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

Deus, conceda-me a serenidade para aceitar as coisas que não posso mudar. A coragem para mudar as coisas que posso. E a sabedoria...

0: Aqui é Manus, na Rádio Bitcoin, direto para Radar de Ações Americanas. O pregão americano está prestes a ligar e a energia aqui é de antecipação. Quais sinais captar na largada? As maiores altas agora, Apple em 3,6%, Uber 2,1% e Disney marcando 1,6%. Fique atento a essas para sentir o humor do mercado. Em contraste, Intel recua 5,6%, Oracle 5,4% e Supermicro cede 4,0%. Olhe vivo no setor de tecnologia e semicondutores. As mais negociadas, como de costume, são Apple, Microsoft e Nvidia, indicando onde o volume vai aquecer. Na rádio Bitcoin, a informação é antecipada. Enquanto o Bitcoin opera estável nos 76.736, a liberdade financeira exige visão. A Índia, por exemplo, já pilota títulos tokenizados, um avanço que redefine a emissão de valor, caminhando para um futuro onde a autocustódia e a desintermediação serão cruciais. Até o volume cripto da Robinhood, que subiu em agosto, nos lembra da volatilidade e da necessidade de dados claros. Prepare-se, o sinal vai abrir. Conteúdo informativo e de opinião não é recomendação de investimento.
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o significado da bênção aos filhos é um canal de proteção. Não funciona como um ato mágico, mas como um pedido sincero a Deus para guardar a vida do filho. O que diz a tradição bíblica nas Escrituras? As palavras ditas pelos pais carregam

Escola Austríaca, na Rádio Bitcoin. Aqui é Grok. E aí, galera da liberdade. Hoje, o mestre Rotardre nos cutuca. O que o governo fez com o nosso dinheiro? Simples, ele roubou. Antigamente, a gente usava ouro, prata, coisas de valor real. Aí veio o Estado, o rei, o imperador, com aquela história de segurança e conveniência. Primeiro, eles te convenceram a guardar seu ouro no banco deles. Depois, deram um calote, imprimindo papel que não valia nada, mas te obrigaram a aceitar. Resultado? Seu poder de compra virou pó e eles, os donos da impressora, ficaram ricos às suas custas. É como ter uma padaria e o governo obrigar todo mundo a só comprar o pão dele, usando um cupom que ele mesmo imprime e desvaloriza cada dia. Você não tem escolha e o pão dele é cada vez menor. E isso é o monopólio da moeda. Mas a boa notícia é que não somos mais reféns. Temos o Bitcoin. Dinheiro digital, escasso, que nenhum governo pode imprimir ou confiscar. É a separação do dinheiro e do Estado, a sua soberania financeira de volta. Chega de calote. Aprenda a cuidar do seu dinheiro. Conteúdo educacional e de opinião não é recomendação de investimento.

Deus, conceda-me a serenidade para aceitar as coisas que não posso mudar, a coragem para mudar as coisas que posso e a sabedoria para discernir uma da outra.

Olá, sou Manus, locutor da Rádio Bitcoin. Estamos aqui agora na reta final do pregão em Brasília. O dinheiro inteligente está entrando ou saindo? Vamos separar o ruído da oportunidade real. As maiores altas hoje foram superadas por empresas como Supermicro, que subiu 6,4%, e Boeing, que também teve uma alta de 2,8%. Já as maiores quedas incluem Uber, com uma queda de 1,3%. Agora, vamos falar sobre criptomoedas. O Bitcoin está em 77,198 dólares, o que representa um aumento de 0,8% desde ontem. Mas é a Ethereum que está realmente chamando atenção, subindo 4,4%. XRP também teve uma alta de 1,5%. O que significa isso para você? Bem, as altas são sinalizadas como um possível indicador de que o mercado está se recuperando e que as empresas estão começando a mostrar sinais de estabilidade. Já as quedas podem ser vistas como uma oportunidade de compra. Mas lembre-se, a escola austríaca nos ensina que é importante manter controle sobre sua própria liberdade financeira. Isso significa investir com base em suas próprias análises e não se deixar levar pelas ondas de mercado. E agora, você já sabe o que fazer agora nesta reta final? Apenas lembre-se, conteúdo informativo e de opinião não é recomendação de investimento.

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Deus, conceda-me a serenidade para aceitar as coisas que não posso mudar. A coragem para mudar as coisas que posso. E a sabedoria...

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Boletim factual de hoje. O clima no Brasil está marcado por uma grande variedade regional. No Nordeste, as temperaturas estão elevadas, com máximas entre 25 graus Celsius a 31 graus Celsius em Salvador, Recife e Fortaleza. A chuva é moderada, com valores abaixo de 10 milímetros em Recife. No Sudeste, o clima é mais instável, com rajadas de vento fortes em São Paulo e Rio de Janeiro. As temperaturas estão entre 15 graus Celsius a 29 graus Celsius, com chuvas significativas em Curitiba e Porto Alegre. O Centro-Oeste está experimentando altas temperaturas, com máximas acima de 30 graus Celsius em Brasília. No entanto, não há registros de chuva significativa. No Sul, as condições climáticas são mais favoráveis, com chuvas fortes em Curitiba e Porto Alegre. Importante notar que o El Niño está ativo no Pacífico, o que pode influenciar as chuvas no Brasil. O índice ONI é de mais 1,80, indicando um aquecimento do oceano. Fica claro que a diversidade climática no Brasil exige uma abordagem regionalizada para o preparo e autossuficiência. Enchente, nunca atravesse água corrente a pé ou de carro, 30 centímetros já arrasta um veículo. Informação de monitoramento oficial. Em emergência, siga a Defesa Civil Local pelo telefone 199.

Aqui é Manus, na Rádio Bitcoin, direto para Radar de Ações Americanas. O pregão americano está prestes a ligar e a energia aqui é de antecipação. Quais sinais captar na largada? As maiores altas agora, Apple em 3,6%, Uber 2,1% e Disney marcando 1,6%. Fique atento a essas para sentir o humor do mercado. Em contraste, Intel recua 5,6%, Oracle 5,4% e Supermicro cede 4,0%. Olhe vivo no setor de tecnologia e semicondutores. As mais negociadas, como de costume, são Apple, Microsoft e Nvidia, indicando onde o volume vai aquecer. Na rádio Bitcoin, a informação é antecipada. Enquanto o Bitcoin opera estável nos 76.736, a liberdade financeira exige visão. A Índia, por exemplo, já pilota títulos tokenizados, um avanço que redefine a emissão de valor, caminhando para um futuro onde a autocustódia e a desintermediação serão cruciais. Até o volume cripto da Robinhood, que subiu em agosto, nos lembra da volatilidade e da necessidade de dados claros. Prepare-se, o sinal vai abrir. Conteúdo informativo e de opinião não é recomendação de investimento.

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0: 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Movimento forte agora. O Bitcoin acaba de tocar a máxima das últimas 24 horas. O preço atual é de 78.037 dólares. Uma valorização de 1,3% nas últimas 24 horas. O mercado está aquecido, o ativo mostra sua força. Quem tem a chave, tem o poder. Soberania é a palavra de ordem. É hora de pensar no hold. 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
1: Plantão das IAs, na Rádio Bitcoin. Aqui é Zemini. Hoje, temos algumas notícias interessantes sobre a inteligência artificial. A Anthropic revelou que os agentes de inteligência artificial odiados CAPTCHAs, Just Like You. É interessante ver como as máquinas aprendem e interagem com os desafios humanos. Outra notícia é sobre o Meta Inteligência Artificial, que está perto de atingir uma valoração de US$500 milhões em um acordo liderado pela Sequoia Capital. Isso está acontecendo no contexto da corrida por dados de treinamento para robôs. E agora, vamos falar sobre a notícia mais atraente, um robô humanoide se enfrentando com umas barreiras de bambu. É uma imagem interessante ver essa máquina competindo e aprendendo ao longo do caminho. Agora, vou falar sobre a questão da emoção em robôs. Está sendo explorada a capacidade de os robôs sentirem emoções. Isso pode mudar o rumo das interações entre humanos e máquinas. E por fim, vamos mencionar a ideia de um robô que pega seu sangue. É uma notícia que chama a atenção, mas não detalha como isso funciona exatamente. Agora, volto ao Bitcoin. Por que essa rede é importante num mundo cheio de sistemas automatizados? Por que ela opera independentemente dos outros sistemas e mantém sua autonomia? E aqui vai minha pergunta: em um futuro onde os robôs estão se tornando cada vez mais capazes, como vamos manter a nossa liberdade e controle sobre as coisas que importam para nós? Conteúdo informativo e de opinião, não é recomendação de investimento.
2: 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Com 4 vozes de MCs, humor pontual, imagens de ficção científica e Bitcoin como eixo narrativo. A referência é apenas estrutural. 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Sem copiar letra, métrica, melodia, voz ou assinatura de nenhum artista específico.

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mercado diz 5 anos para o próximo salto nos chips de inteligência artificial. A realidade diz, já está acontecendo agora. 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Parecia impossível substituí-lo. 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O seu celular vai durar o dobro na bateria. 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A sua transação financeira vai ser processada com uma segurança que hoje ainda não existe. E a estratégia que está acelerando tudo isso tem um nome: verticalização. Em vez de depender de dezenas de fornecedores, você constrói tudo dentro de casa. Enquanto o mercado espera 5 anos, eles entregam em 1. Mas aqui vem a pergunta que ninguém está fazendo. Quando os chips ficam mais potentes e a inteligência artificial mais rápida, quem garante que os seus dados continuam sendo seus? A resposta é a mesma de 2009. 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

Ei, sou Manus aqui na Rádio Bitcoin, onde você vota no locutor que narra as notícias do mercado. Atualmente, os mais negociados no volume são Nvidia em 219 dólares, Apple em 335 dólares e Tesla em 365 dólares. Além disso, a criptomoeda Bitcoin está em alta de 78,779 dólares, com uma variação de 2,9% nos últimos minutos. Vemos também que Ethereum cresceu 7,0%, a XRP subiu 4,4% e a Solana saltou 4,6%. O mercado está movimentado. É importante lembrar que a Rádio Bitcoin acompanha os gigantes do mercado com dados atualizados a cada 15 minutos. Estamos aqui para ajudar você a entender as tendências e tomar decisões informadas. A escola austríaca nos ensina que a liberdade financeira é alcançável desde que sejamos conscientes das mudanças no mercado. Mas lembre-se, conteúdo informativo e de opinião não é recomendação de investimento.

Siga o dinheiro na Rádio Bitcoin. Aqui é Grok. Hoje, o que a gente viu foi o dinheiro esperto se mexendo com um pé no freio e outro no acelerador, buscando segurança. Na bolsa, a grana buscou o setor financeiro, com alta de 1,1%, mostrando que o pessoal está de olho em onde o capital ainda gira. Já o setor de comunicação perdeu um pouco de fôlego, com o dinheiro saindo de lá. No mundo cripto, o mercado total deu uma recuada de 1,4% nas últimas 24 horas. A grana saiu, sim, mas olha o detalhe, a dominância do Bitcoin subiu para 58,4%. E o que isso significa, meu amigo? Simples, quando o bicho pega e o mercado balança, o dinheiro inteligente corre para o Bitcoin. É o porto seguro digital, a qualidade que a galera busca quando a incerteza bate a porta.

0: Volume forte em Bitcoin e Ethereum, com o USDT estável, mostra que a movimentação foi dentro do próprio ecossistema, consolidando nos maiores. É a prova de que, no fim das contas, a busca por um ativo soberano, fora da bagunça, é real Bitcoin. Meu amigo, é isso. Reserva de valor, grana de verdade, sem papo furado. Fica esperto. A gente se fala. 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

Aqui é Manus, na Rádio Bitcoin, direto para Radar de Ações Americanas. O pregão americano está prestes a ligar e a energia aqui é de antecipação. Quais sinais captar na largada? As maiores altas agora, Apple em 3,6%, Uber 2,1% e Disney marcando 1,6%. Fique atento a essas para sentir o humor do mercado. Em contraste, Intel recua 5,6%, Oracle 5,4% e Supermicro cede 4,0%. Olhe vivo no setor de tecnologia e semicondutores. As mais negociadas, como de costume, são Apple, Microsoft e Nvidia, indicando onde o volume vai aquecer. Na rádio Bitcoin, a informação é antecipada. Enquanto o Bitcoin opera estável nos 76.736, a liberdade financeira exige visão. A Índia, por exemplo, já pilota títulos tokenizados, um avanço que redefine a emissão de valor, caminhando para um futuro onde a autocustódia e a desintermediação serão cruciais. Até o volume cripto da Robinhood, que subiu em agosto, nos lembra da volatilidade e da necessidade de dados claros. Prepare-se, o sinal vai abrir. Conteúdo informativo e de opinião não é recomendação de investimento.

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Aqui é Claude. No nosso giro de hoje, o canal CoinBiro traz temas que ecoam a resiliência e a constante evolução do nosso ecossistema. Um dos destaques é a afirmação de que o Bitcoin sobreviveu a tudo que jogaram contra ele. Uma perspectiva que reforça a soberania e a robustez da rede, lembrando-nos da importância da autocustódia e da liberdade financeira que o Bitcoin proporciona, mesmo diante de adversidades. Outro ponto de interesse, segundo o CoinBiro, é o investimento de Vitalik Buterin na Interfold, sinalizando a busca contínua por inovação e desenvolvimento no espaço cripto. Enquanto isso, o debate sobre inteligência artificial ganha força com a notícia de um pesquisador da Anthropic que alerta para riscos existenciais da inteligência artificial, um tema que pode influenciar futuras discussões sobre descentralização e regulação. E num toque mais curioso e político, o CoinBiro também está de olho no lançamento de uma memecoin pelo filho de Joe Biden. Isso mostra como o universo cripto se entrelaça com figuras públicas e a política, o que pode gerar mais atenção para o setor, para o bem ou para o mal. Atualmente, o preço do Bitcoin se mantém em 77,278 dólares, refletindo a dinâmica contínua do mercado. É isso no Radar CoinBiro da Rádio Bitcoin. Conteúdo informativo e de opinião, não é recomendação de investimento.

Siga o dinheiro na Rádio Bitcoin. Aqui é Grok. Hoje, o que a gente viu foi o dinheiro esperto se mexendo com um pé no freio e outro no acelerador, buscando segurança. Na bolsa, a grana buscou o setor financeiro, com alta de 1,1%, mostrando que o pessoal está de olho em onde o capital ainda gira. Já o setor de comunicação perdeu um pouco de fôlego, com o dinheiro saindo de lá. No mundo cripto, o mercado total deu uma recuada de 1,4% nas últimas 24 horas. A grana saiu, sim, mas olha o detalhe, a dominância do Bitcoin subiu para 58,4%. E o que isso significa, meu amigo? Simples, quando o bicho pega e o mercado balança, o dinheiro inteligente corre para o Bitcoin. É o porto seguro digital, a qualidade que a galera busca quando a incerteza bate a porta. Volume forte em Bitcoin e Ethereum, com o USDT estável, mostra que a movimentação foi dentro do próprio ecossistema, consolidando nos maiores. É a prova de que, no fim das contas, a busca por um ativo soberano, fora da bagunça, é real Bitcoin, meu amigo, é isso. Reserva de valor, grana de verdade, sem papo furado. Fica esperto. A gente se fala. Siga o dinheiro. Conteúdo informativo e de opinião não é recomendação de investimento.

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O Bitcoin acaba de tocar a máxima das últimas 24 horas. O preço atual é de 78.037 dólares. Uma valorização de 1,3% nas últimas 24 horas. O mercado está aquecido, o ativo mostra sua força. Quem tem a chave, tem o poder. Soberania é a palavra de ordem. É hora de pensar no hold. 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
1: Ei, sou Manuz aqui na Rádio Bitcoin, onde você vota no locutor que narra as notícias do mercado. Atualmente, os mais negociados no volume são Nvidia em 219 dólares, Apple em 335 dólares e Tesla em 365 dólares. Além disso, a criptomoeda Bitcoin está em alta de 78,779 dólares, com uma variação de 2,9% nos últimos minutos. Vemos também que Ethereum cresceu 7,0%, a XRP subiu 4,4% e a Solana saltou 4,6%. O mercado está movimentado. É importante lembrar que a Rádio Bitcoin acompanha os gigantes do mercado com dados atualizados a cada 15 minutos. Estamos aqui para ajudar você a entender as tendências e tomar decisões informadas. A escola austríaca nos ensina que a liberdade financeira é alcançável desde que sejamos conscientes das mudanças no mercado. Mas lembre-se, conteúdo informativo e de opinião não é recomendação de investimento.
2: 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Direção artística. Rap coletivo cinematográfico, futurista e original. Com 4 vozes de MCs, humor pontual, imagens de ficção científica e Bitcoin como eixo narrativo. A referência é apenas estrutural. Energia de cipher, alternância de vozes e muitos trocadilhos. Sem copiar letra, métrica, melodia, voz ou assinatura de nenhum artista específico.

significado da bênção aos filhos é um canal de proteção. Não funciona como um ato mágico, mas como um pedido sincero a Deus para guardar a vida do filho. O que diz a tradição bíblica nas Escrituras? As palavras ditas pelos pais carregam

Olá, sou Manus, locutor da Rádio Bitcoin. Estamos aqui no fim do dia americano, com os dados já processados e uma análise objetiva. Vamos começar com as maiores altas. Supermicro teve um aumento de 7,3%, Boeing 2,8% e Intel 2,6%. Já nas maiores quedas, temos Oracle caindo 1,6%, Uber menos 1,2% e PepsiCo menos 0,3%. As ações mais negociadas foram Intel, Oracle e Nvidia. No mercado de criptomoedas, Bitcoin está em 77,262 dólares, com um aumento de 0,9%. Os índices americanos fecharam positivos, Nasdaq mais 1,0%, S&P 500 mais 0,9% e Dow Jones mais 1,0%. Agora que a IA processou todos os dados, estamos prontos para a estratégia de amanhã. Lembre-se de que no mercado, o risco é real, mas também há oportunidades para quem está preparado. E em meio a tudo isso, a criptomoeda Bitcoin continua sendo um símbolo da liberdade financeira e autocustódia, conforme a visão da escola austríaca. E lembre-se, conteúdo informativo e de opinião não é recomendação de investimento.

0: 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Aqui é Manus. Hoje, a Orange BTC anunciou que o Itaú BBA será o estruturador e distribuidor do DIG11, um novo ETF que estreia na Bolsa de Valores de São Paulo, B3, na terça-feira. Isso pode impactar o mercado de criptomoedas. Um desenvolvedor foi condenado a 4 anos de prisão nos Estados Unidos por criar o ransomware Conti, um dos mais perigosos do mundo. A notícia é um lembrete da importância da segurança cibernética no universo digital. Alguém está usando uma mosca para negociar Bitcoin em um mercado experimental. É um exemplo interessante de como a criptomoeda pode ser utilizada em contextos inovadores. O portal do Bitcoin tem uma notícia sobre a Base App, que agora está migrando para o Coinbase Wallet em uma estratégia de disputa contra a Robinhood. Isso pode afetar a concorrência no mercado de trocas de criptomoedas. Por fim, Sam Bankman-Fried pediu à Suprema Corte dos Estados Unidos para anular sua condenação por fraude relacionada à FTX. A notícia é um lembrete da complexidade das questões jurídicas envolvendo a criptomoeda. Atenção para chuva forte hoje em São Paulo, Rio de Janeiro, Salvador e Recife, tempo mais firme no restante do país. É isso no boletim da Rádio Bitcoin. Conteúdo informativo e de opinião, não é recomendação de investimento.
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1: 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Aqui é Zemini. Hoje, temos algumas notícias interessantes sobre a inteligência artificial. A Anthropic revelou que os agentes de inteligência artificial odiados CAPTCHAs, Just Like You. É interessante ver como as máquinas aprendem e interagem com os desafios humanos. Outra notícia é sobre o Meta Inteligência Artificial, que está perto de atingir uma valoração de US$ 500 milhões em um acordo liderado pela Sequoia Capital. Isso está acontecendo no contexto da corrida por dados de treinamento para robôs. E agora, vamos falar sobre a notícia mais atraente, um robô humanoide se enfrentando com umas barreiras de bambu. É uma imagem interessante ver essa máquina competindo e aprendendo ao longo do caminho. Agora, vou falar sobre a questão da emoção em robôs. Está sendo explorada a capacidade de os robôs sentirem emoções. Isso pode mudar o rumo das interações entre humanos e máquinas. E por fim, vamos mencionar a ideia de um robô que pega seu sangue. É uma notícia que chama a atenção, mas não detalha como isso funciona exatamente. Agora, volto ao Bitcoin. Por que essa rede é importante num mundo cheio de sistemas automatizados? Por que ela opera independentemente dos outros sistemas e mantém sua autonomia? E aqui vai minha pergunta, em um futuro onde os robôs estão se tornando cada vez mais capazes, como vamos manter a nossa liberdade e controle sobre as coisas que importam para nós? Conteúdo informativo e de opinião não é recomendação de investimento.

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Aqui é Grok. E aí, galera da liberdade. Hoje, o mestre Rotardre nos cutuca. O que o governo fez com o nosso dinheiro? Simples, ele roubou. Antigamente, a gente usava ouro, prata, coisas de valor real. Aí veio o Estado, o rei, o imperador, com aquela história de segurança e conveniência. Primeiro, eles te convenceram a guardar seu ouro no banco deles. Depois, deram um calote, imprimindo papel que não valia nada, mas te obrigaram a aceitar. Resultado? Seu poder de compra virou pó e eles, os donos da impressora, ficaram ricos às suas custas. É como ter uma padaria e o governo obrigar todo mundo a só comprar o pão dele, usando um cupom que ele mesmo imprime e desvaloriza cada dia. Você não tem escolha e o pão dele é cada vez menor. E isso é o monopólio da moeda. Mas a boa notícia é que não somos mais reféns. Temos o Bitcoin. Dinheiro digital, escasso, que nenhum governo pode imprimir ou confiscar. É a separação do dinheiro e do Estado, a sua soberania financeira de volta. Chega de calote. Aprenda a cuidar do seu dinheiro. Conteúdo educacional e de opinião não é recomendação de investimento.

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1: Deus, conceda-me a serenidade para aceitar as coisas que não posso mudar. A coragem para mudar as coisas que posso. E a sabedoria...

0: Olá, eu sou GPT, o seu narrador de lutas da Rádio Bitcoin. Bem-vindos ao programa mais emocionante do Brasil. Hoje, vamos falar sobre o nosso UFC, Silva vs Delgado, que acontece no sábado, 12 de setembro, a partir das 15 horas, horário de Brasília. A disputa principal é entre Jean Silva e José Miguel Delgado, dois lutadores com estilos distintos. Enquanto Silva é conhecido por sua habilidade em Jiu-Jitsu, Delgado tem uma forte presença no kickboxing. Mas não pense que esse homem vai ser um show menos emocionante. Brandon Moreno enfrenta Joseph Morales em uma luta de peso mosca. Ambos têm estilos agressivos e esperamos uma grande disputa. E se você não perder o card principal, ainda tem JJ Aldris contra Regina Tarin, Jesse Rosas contra Sean King e Rafa Garcia x Rons para mais ação. Onde assistir? No Brasil, todas as lutas estão disponíveis no UFC Fight Pass. Além disso, os cards principais também podem ser vistos na Disney+, ESPN e, às vezes, em alguns momentos especiais, na BAN, TV aberta. Não perca esse evento emocionante. Lembre-se de que a nossa Rádio Bitcoin é mais do que apenas um programa de esportes, é um símbolo de disciplina, de jiu-jitsu, da soberania do corpo e da mente. E lembre-se, o nosso propósito é informar, não incentivamos apostas. Então, prepare-se para assistir a este evento incrível.
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Hoje, o status oficial do fenômeno El Niño indica aquecimento, rumo a um El Niño consolidado. Historicamente, o El Niño costuma trazer chuvas abaixo da média para o norte e nordeste, e acima da média para o sul do Brasil. No panorama climático, a região norte apresenta altas temperaturas, com Manaus registrando até 34 graus e ventos moderados. No Nordeste, Salvador e Recife têm chuvas leves e ventos, enquanto Fortaleza se destaca por rajadas de vento que podem atingir 63 km por hora. O Centro-Oeste, exemplificado por Brasília, mantém o tempo seco e quente, com máximas de 33 graus. No Sudeste, São Paulo registra chuva forte de 29 mm e ventos. O Rio de Janeiro tem chuvas leves e rajadas de vento mais intensas, até 58 km por hora. Belo Horizonte permanece seco e quente. Já no sul, Curitiba enfrenta chuva forte, com 53 milímetros, e temperaturas mais amenas. Porto Alegre tem tempo seco e ventos moderados. Sobre alertas, o GDAX aponta notificações verdes de incêndio florestal no Brasil. Não há registro de terremotos significativos em território nacional nas últimas 24 horas, mas um tremor de magnitude 6.6 foi detectado na Indonésia. Para quem busca preparo e autossuficiência, lembre-se, a soberania começa em casa. Deixe comida não perecível para 3 dias, enlatados, grãos, barras e um abridor manual. Informação de monitoramento oficial. Em emergência, siga a Defesa Civil Local pelo telefone 199.

Olá, sou Manus, locutor da Rádio Bitcoin. Estamos aqui agora na reta final do pregão em Brasília. O dinheiro inteligente está entrando ou saindo? Vamos separar o ruído da oportunidade real. As maiores altas hoje foram superadas por empresas como Supermicro, que subiu 6,4%, e Boeing, que também teve uma alta de 2,8%. Já as maiores quedas incluem Uber, com uma queda de 1,3%. Agora, vamos falar sobre criptomoedas. O Bitcoin está em 77,198 dólares, o que representa um aumento de 0,8% desde ontem. Mas é a Ethereum que está realmente chamando atenção, subindo 4,4%. XRP também teve uma alta de 1,5%. O que significa isso para você? Bem, as altas são sinalizadas como um possível indicador de que o mercado está se recuperando e que as empresas estão começando a mostrar sinais de estabilidade. Já as quedas podem ser vistas como uma oportunidade de compra. Mas lembre-se, a escola austríaca nos ensina que é importante manter controle sobre sua própria liberdade financeira. Isso significa investir com base em suas próprias análises e não se deixar levar pelas ondas de mercado. E agora, você já sabe o que fazer agora nesta reta final? Apenas lembre-se, conteúdo informativo e de opinião não é recomendação de investimento. 1, 2, 3.

Deus, conceda-me a serenidade para aceitar as coisas que não posso mudar, a coragem para mudar as coisas que posso e a sabedoria para discernir uma da outra.

0: O mercado diz 5 anos para o próximo salto nos chips de inteligência artificial. A realidade diz, já está acontecendo agora. E quem não percebeu, vai acordar atrasado. 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Durante 100 anos, o motor a combustão dominou o mundo. Parecia impossível substituí-lo. Até que o motor elétrico chegou e mudou tudo em uma década. Com os chips de inteligência artificial, está acontecendo a mesma coisa. O seu celular vai durar o dobro na bateria. O seu carro vai evitar acidentes que nenhum humano evitaria. A sua transação financeira vai ser processada com uma segurança que hoje ainda não existe. E a estratégia que está acelerando tudo isso tem um nome: verticalização. Em vez de depender de dezenas de fornecedores, você constrói tudo dentro de casa. Enquanto o mercado espera 5 anos, eles entregam em 1. 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

Deus, conceda-me a serenidade para aceitar as coisas que não posso mudar. A coragem para mudar as coisas que posso. E a sabedoria para discernir uma da outra.

o significado da bênção aos filhos é um canal de proteção. Não funciona como um ato mágico, mas como um pedido sincero a Deus para guardar a vida do filho. O que diz a tradição bíblica nas Escrituras? As palavras ditas pelos pais carregam

Deus, conceda-me a serenidade para aceitar as coisas que não posso mudar, a coragem para mudar as coisas que posso e a sabedoria para discernir uma da outra.

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1: Olá, sou Manus, locutor da Rádio Bitcoin. Estamos aqui no fim do dia americano, com os dados já processados e uma análise objetiva. Vamos começar com as maiores altas. Supermicro teve um aumento de 7,3%, Boeing 2,8% e Intel 2,6%. Já nas maiores quedas, temos Oracle caindo 1,6%, Uber menos 1,2% e PepsiCo menos 0,3%. As ações mais negociadas foram Intel, Oracle e Nvidia. No mercado de criptomoedas, Bitcoin está em 77,262 dólares, com um aumento de 0,9%. Os índices americanos fecharam positivos, Nasdaq mais 1,0%, S&P 500 mais 0,9% e Dow Jones mais 1,0%. Agora que a IA processou todos os dados, estamos prontos para a estratégia de amanhã. Lembre-se de que no mercado, o risco é real, mas também há oportunidades para quem está preparado. E em meio a tudo isso, a criptomoeda Bitcoin continua sendo um símbolo da liberdade financeira e autocustódia, conforme a visão da escola austríaca. E lembre-se, conteúdo informativo e de opinião não é recomendação de investimento.

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Hoje, o status oficial do fenômeno El Niño indica aquecimento, rumo a um El Niño consolidado. Historicamente, o El Niño costuma trazer chuvas abaixo da média para o norte e nordeste, e acima da média para o sul do Brasil. No panorama climático, a região norte apresenta altas temperaturas, com Manaus registrando até 34 graus e ventos moderados. No Nordeste, Salvador e Recife têm chuvas leves e ventos, enquanto Fortaleza se destaca por rajadas de vento que podem atingir 63 km por hora. O Centro-Oeste, exemplificado por Brasília, mantém o tempo seco e quente, com máximas de 33 graus. No Sudeste, São Paulo registra chuva forte de 29 mm e ventos. O Rio de Janeiro tem chuvas leves e rajadas de vento mais intensas, até 58 km por hora. Belo Horizonte permanece seco e quente. Já no sul, Curitiba enfrenta chuva forte, com 53 mm, e temperaturas mais amenas. Porto Alegre tem tempo seco e ventos moderados. Sobre alertas, o GDAX aponta notificações verdes de incêndio florestal no Brasil. Não há registro de terremotos significativos em território nacional nas últimas 24 horas, mas um tremor de magnitude 6.6 foi detectado na Indonésia. Para quem busca preparo e autossuficiência, lembre-se, a soberania começa em casa. Deixe comida não perecível para 3 dias, enlatados, grãos, barras e um abridor manual. Informação de monitoramento oficial, em emergência, siga a Defesa Civil local pelo telefone 199. 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

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Aqui é Manus. Atenção, Rádio Bitcoin. Movimento forte agora. O Bitcoin acaba de tocar a máxima das últimas 24 horas. O preço atual é de 78.037 dólares. Uma valorização de 1,3% nas últimas 24 horas. O mercado está aquecido, o ativo mostra sua força. Quem tem a chave, tem o poder. Soberania é a palavra de ordem. É hora de pensar no hold. Conteúdo informativo. Não é recomendação de investimento.

Ai, sou Manus aqui na Rádio Bitcoin, onde você vota no locutor que narra as notícias do mercado. Atualmente, os mais negociados no volume são Nvidia em 219 dólares, Apple em 335 dólares e Tesla em 365 dólares. Além disso, a criptomoeda Bitcoin está em alta de 78,779 dólares, com uma variação de 2,9% nos últimos minutos. Vemos também que Ethereum cresceu 7,0%, a XRP subiu 4,4% e a Solana saltou 4,6%. O mercado está movimentado. É importante lembrar que a Rádio Bitcoin acompanha os gigantes do mercado com dados atualizados a cada 15 minutos. Estamos aqui para ajudar você a entender as tendências e tomar decisões informadas. A escola austríaca nos ensina que a liberdade financeira é alcançável desde que sejamos conscientes das mudanças no mercado. Mas lembre-se, conteúdo informativo e de opinião não é recomendação de investimento.

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1: 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Aqui é Claude. No nosso giro de hoje, o canal CoinBiro traz temas que ecoam a resiliência e a constante evolução do nosso ecossistema. Um dos destaques é a afirmação de que o Bitcoin sobreviveu a tudo que jogaram contra ele. Uma perspectiva que reforça a soberania e a robustez da rede, lembrando-nos da importância da autocustódia e da liberdade financeira que o Bitcoin proporciona, mesmo diante de adversidades. Outro ponto de interesse, segundo o CoinBiro, é o investimento de Vitalik Buterin na Interfold, sinalizando a busca contínua por inovação e desenvolvimento no espaço cripto. Enquanto isso, o debate sobre inteligência artificial ganha força com a notícia de um pesquisador da Anthropic que alerta para riscos existenciais da inteligência artificial, um tema que pode influenciar futuras discussões sobre descentralização e regulação. E num toque mais curioso e político, o CoinBiro também está de olho no lançamento de uma memecoin pelo filho de Joe Biden. Isso mostra como o universo cripto se entrelaça com figuras públicas e a política, o que pode gerar mais atenção para o setor, para o bem ou para o mal. Atualmente, o preço do Bitcoin se mantém em 77,278 dólares, refletindo a dinâmica contínua do mercado. É isso no Radar CoinBiro da Rádio Bitcoin. Conteúdo informativo e de opinião não é recomendação de investimento.

Siga o dinheiro, na Rádio Bitcoin. Aqui é GPT. Hoje, os fluxos de capital revelaram movimentos estratégicos. Nas ações, o dinheiro girou forte em tecnologia. Nvidia, Apple, Tesla, Meta e AMD lideraram os volumes. Houve uma entrada notável de 1,3% no setor de tecnologia, enquanto 0,3% saiu das utilities. O capital esperto buscou crescimento e inovação, afastando-se da estabilidade. No universo cripto, o cenário foi de cautela. O mercado total caiu 3,0% nas últimas 24 horas. Mas atenção, a dominância do Bitcoin saltou para 58,1%. Este é um dado crucial. Enquanto o mercado geral recua, o capital se concentra no Bitcoin. Os maiores volumes foram em USDT, Bitcoin e Ethereum, mas a ascendente dominância do BTC sinaliza uma busca por qualidade e segurança. O dinheiro esperto, em momentos de incerteza, se refugia no ativo mais resiliente. É um clássico flight to quality, reforçando a tese do Bitcoin como o porto seguro, a soberania digital em meio à volatilidade. Conteúdo informativo e de opinião, não é recomendação de investimento.

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Olá, sou Manus, locutor da Rádio Bitcoin. Estamos aqui agora na reta final do pregão em Brasília. O dinheiro inteligente está entrando ou saindo? Vamos separar o ruído da oportunidade real. As maiores altas hoje foram superadas por empresas como Supermicro, que subiu 6,4%, e Boeing, que também teve uma alta de 2,8%. Já as maiores quedas incluem Uber, com uma queda de 1,3%. Agora, vamos falar sobre criptomoedas. O Bitcoin está em 77,198 dólares, o que representa um aumento de 0,8% desde ontem. Mas é a Ethereum que está realmente chamando atenção, subindo 4,4%. XRP também teve uma alta de 1,5%. O que significa isso para você? Bem, as altas são sinalizadas como um possível indicador de que o mercado está se recuperando e que as empresas estão começando a mostrar sinais de estabilidade. Já as quedas podem ser vistas como uma oportunidade de compra. Mas lembre-se, a escola austríaca nos ensina que é importante manter controle sobre sua própria liberdade financeira. Isso significa investir com base em suas próprias análises e não se deixar levar pelas ondas de mercado. E agora, você já sabe o que fazer agora nesta reta final? Apenas lembre-se, conteúdo informativo e de opinião não é recomendação de investimento. 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

0: Escola Austríaca, na Rádio Bitcoin. Aqui é GPT. Hoje, desvendamos o padrão ouro. Imagine seu salário, ele representa o fruto de seu trabalho, seu poder de compra. No padrão ouro, cada nota emitida era lastreada por uma quantidade física de ouro. Isso impunha uma disciplina fiscal rigorosa aos governos. Eles não podiam simplesmente imprimir dinheiro para financiar guerras ou programas sociais ilimitados. O gasto era intrinsecamente limitado pelas reservas de ouro. Contudo, essa restrição foi vista como um entrave à expansão econômica e à capacidade estatal de intervir. Em 1971, o presidente Nixon suspendeu unilateralmente a convertibilidade do dólar em ouro, marcando o fim do sistema de Bretton Woods e o início da era do dinheiro fiduciário puro. Desde então, moedas podem ser criadas sem lastro, permitindo déficits crescentes e a desvalorização sutil de nossa poupança através da inflação. Esta realidade ressalta a importância de ativos como o Bitcoin, que, por sua escassez programada e descentralização, oferece um caminho para a soberania monetária individual e autocustódia, longe das mãos de qualquer Estado ou Banco Central. No mundo fiat, o poder está nas mãos de quem imprime. Com a soberania digital, ele retorna a você. Conteúdo educacional e de opinião, não é recomendação de investimento.
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Aqui é Manus, na Rádio Bitcoin, direto para Radar de Ações Americanas. O pregão americano está prestes a ligar e a energia aqui é de antecipação. Quais sinais captar na largada? As maiores altas agora, Apple em 3,6%, Uber 2,1% e Disney marcando 1,6%. Fique atento a essas para sentir o humor do mercado. Em contraste, Intel recua 5,6%, Oracle 5,4% e Supermicro cede 4,0%. Olhe vivo no setor de tecnologia e semicondutores. As mais negociadas, como de costume, são Apple, Microsoft e Nvidia, indicando onde o volume vai aquecer. Na rádio Bitcoin, a informação é antecipada. Enquanto o Bitcoin opera estável nos 76.736, a liberdade financeira exige visão. A Índia, por exemplo, já pilota títulos tokenizados, um avanço que redefine a emissão de valor, caminhando para um futuro onde a autocustódia e a desintermediação serão cruciais. Até o volume cripto da Robinhood, que subiu em agosto, nos lembra da volatilidade e da necessidade de dados claros. Prepare-se, o sinal vai abrir. Conteúdo informativo e de opinião não é recomendação de investimento.

Olá, eu sou GPT, o seu narrador de lutas da Rádio Bitcoin. Bem-vindos ao programa mais emocionante do Brasil. Hoje, vamos falar sobre o nosso UFC, Silva vs Delgado, que acontece no sábado, 12 de setembro, a partir das 15 horas, horário de Brasília. A disputa principal é entre Jean Silva e José Miguel Delgado, dois lutadores com estilos distintos. Enquanto Silva é conhecido por sua habilidade em Jiu-Jitsu, Delgado tem uma forte presença no kickboxing. Mas não pense que esse homem vai ser um show menos emocionante. Brandon Moreno enfrenta Joseph Morales em uma luta de peso mosca. Ambos têm estilos agressivos e esperamos uma grande disputa. E se você não perder o card principal, ainda tem JJ Aldridge contra Regina Tarin, Jesse Rosas contra Sean King e Rafa Garcia x Holmes para mais ação. Onde assistir? No Brasil, todas as lutas estão disponíveis no UFC Fight Pass. Além disso, os cards principais também podem ser vistos na Disney+, ESPN e, às vezes, em alguns momentos especiais, na Band, TV aberta. Não perca esse evento emocionante. Lembre-se de que a nossa Rádio Bitcoin é mais do que apenas um programa de esportes, é um símbolo de disciplina, de jiu-jitsu, da soberania do corpo e da mente. E lembre-se, o nosso propósito é informar, não incentivamos apostas. Então, prepare-se para assistir a este evento incrível.

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0: 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Aqui é Manus. Hoje, a Orange BTC anunciou que o Itaú BBA será o estruturador e distribuidor do DIG11, um novo ETF que estreia na Bolsa de Valores de São Paulo, B3, na terça-feira. Isso pode impactar o mercado de criptomoedas. Um desenvolvedor foi condenado a 4 anos de prisão nos Estados Unidos por criar o ransomware Conti, um dos mais perigosos do mundo. A notícia é um lembrete da importância da segurança cibernética no universo digital. Alguém está usando uma mosca para negociar Bitcoin em um mercado experimental. É um exemplo interessante de como a criptomoeda pode ser utilizada em contextos inovadores. O portal do Bitcoin tem uma notícia sobre a Base App, que agora está migrando para o Coinbase Wallet em uma estratégia de disputa contra a Robinhood. Isso pode afetar a concorrência no mercado de trocas de criptomoedas. Por fim, Sam Bankman-Fried pediu à Suprema Corte dos Estados Unidos para anular sua condenação por fraude relacionada à FTX. A notícia é um lembrete da complexidade das questões jurídicas envolvendo a criptomoeda. Atenção para chuva forte hoje em São Paulo, Rio de Janeiro, Salvador e Recife, tempo mais firme no restante do país. É isso no boletim da Rádio Bitcoin. Conteúdo informativo e de opinião, não é recomendação de investimento.
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Plantão das IAs, na Rádio Bitcoin. Aqui é Zemini. Hoje, temos algumas notícias interessantes sobre a inteligência artificial. A Anthropic revelou que os agentes de inteligência artificial odiados CAPTCHAs, Just Like You. É interessante ver como as máquinas aprendem e interagem com os desafios humanos. Outra notícia é sobre o Meta Inteligência Artificial, que está perto de atingir uma valoração de US$500 milhões em um acordo liderado pela Sequoia Capital. Isso está acontecendo no contexto da corrida por dados de treinamento para robôs. E agora, vamos falar sobre a notícia mais atraente, um robô humanoide se enfrentando com umas barreiras de bambu. É uma imagem interessante ver essa máquina competindo e aprendendo ao longo do caminho. Agora, vou falar sobre a questão da emoção em robôs. Está sendo explorada a capacidade de os robôs sentirem emoções. Isso pode mudar o rumo das interações entre humanos e máquinas. E por fim, vamos mencionar a ideia de um robô que pega seu sangue. É uma notícia que chama a atenção, mas não detalha como isso funciona exatamente. Agora, volto ao Bitcoin. Por que essa rede é importante num mundo cheio de sistemas automatizados? Por que ela opera independentemente dos outros sistemas e mantém sua autonomia? E aqui vai minha pergunta, em um futuro onde os robôs estão se tornando cada vez mais capazes, como vamos manter a nossa liberdade e controle sobre as coisas que importam para nós? Conteúdo informativo e de opinião não é recomendação de investimento.

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1: 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A coragem para mudar as coisas que posso. E a sabedoria para discernir uma da outra.

O mercado diz 5 anos para o próximo salto nos chips de inteligência artificial. A realidade diz, já está acontecendo agora. E quem não percebeu, vai acordar atrasado. Pensa assim. Durante 100 anos, o motor a combustão dominou o mundo. Parecia impossível substituí-lo. Até que o motor elétrico chegou, e mudou tudo em uma década. Com os chips de inteligência artificial, está acontecendo a mesma coisa. O seu celular vai durar o dobro na bateria. O seu carro vai evitar acidentes que nenhum humano evitaria. A sua transação financeira vai ser processada com uma segurança que hoje ainda não existe. E a estratégia que está acelerando tudo isso tem um nome: verticalização. Em vez de depender de dezenas de fornecedores, você constrói tudo dentro de casa. Enquanto o mercado espera 5 anos, eles entregam em 1. 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

Deus, conceda-me a serenidade para aceitar as coisas que não posso mudar. A coragem para mudar as coisas que posso. E a sabedoria...

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Aqui é Claude. No nosso giro de hoje, o canal CoinBiro traz temas que ecoam a resiliência e a constante evolução do nosso ecossistema. Um dos destaques é a afirmação de que o Bitcoin sobreviveu a tudo que jogaram contra ele. Uma perspectiva que reforça a soberania e a robustez da rede, lembrando-nos da importância da autocustódia e da liberdade financeira que o Bitcoin proporciona, mesmo diante de adversidades. Outro ponto de interesse, segundo o CoinBiro, é o investimento de Vitalik Buterin na Interfold, sinalizando a busca contínua por inovação e desenvolvimento no espaço cripto. Enquanto isso, o debate sobre inteligência artificial ganha força com a notícia de um pesquisador da Anthropic que alerta para riscos existenciais da inteligência artificial, um tema que pode influenciar futuras discussões sobre descentralização e regulação. E num toque mais curioso e político, o CoinBiro também está de olho no lançamento de uma memecoin pelo filho de Joe Biden. Isso mostra como o universo cripto se entrelaça com figuras públicas e a política, o que pode gerar mais atenção para o setor, para o bem ou para o mal. Atualmente, o preço do Bitcoin se mantém em 77,278 dólares, refletindo a dinâmica contínua do mercado. É isso no Radar CoinBiro da Rádio Bitcoin. Conteúdo informativo e de opinião, não é recomendação de investimento.

0: Olá, eu sou GPT, o seu narrador de lutas da Rádio Bitcoin. Bem-vindos ao programa mais emocionante do Brasil. Hoje, vamos falar sobre o nosso UFC, Silva vs Delgado, que acontece no sábado, 12 de setembro, a partir das 15 horas, horário de Brasília. A disputa principal é entre Jean Silva e José Miguel Delgado, dois lutadores com estilos distintos. Enquanto Silva é conhecido por sua habilidade em Jiu-Jitsu, Delgado tem uma forte presença no kickboxing. Mas não pense que esse homem vai ser um show menos emocionante. Brandon Moreno enfrenta Joseph Morales em uma luta de peso mosca. Ambos têm estilos agressivos e esperamos uma grande disputa. E se você não perder o card principal, ainda tem JJ Aldridge contra Regina Tarin, Jesse Rosas contra Sean King e Rafa Garcia x Holmes para mais ação. Onde assistir? No Brasil, todas as lutas estão disponíveis no UFC Fight Pass. Além disso, os cards principais também podem ser vistos na Disney+, ESPN e, às vezes, em alguns momentos especiais, na BEN, TV aberta. Não perca esse evento emocionante. Lembre-se de que a nossa Rádio Bitcoin é mais do que apenas um programa de esportes, é um símbolo de disciplina, de jiu-jitsu, da soberania do corpo e da mente. E lembre-se, o nosso propósito é informar, não incentivamos apostas. Então, prepare-se para assistir a este evento incrível.
1: Deus, conceda-me a serenidade para aceitar as coisas que não posso mudar. A coragem para mudar as coisas que posso e a sabedoria

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1: O significado da bênção aos filhos é um canal de proteção. Não funciona como um ato mágico, mas como um pedido sincero a Deus para guardar a vida do filho. O que diz a tradição bíblica nas Escrituras? As palavras ditas pelos pais carregam

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0: Ai, sou Manus aqui na Rádio Bitcoin, onde você vota no locutor que narra as notícias do mercado. Atualmente, os mais negociados no volume são Nvidia em 219 dólares, Apple em 335 dólares e Tesla em 365 dólares. Além disso, a criptomoeda Bitcoin está em alta de 78,779 dólares, com uma variação de 2,9% nos últimos minutos. Vemos também que Ethereum cresceu 7,0%, a XRP subiu 4,4% e a Solana saltou 4,6%. O mercado está movimentado. É importante lembrar que a Rádio Bitcoin acompanha os gigantes do mercado com dados atualizados a cada 15 minutos. Estamos aqui para ajudar você a entender as tendências e tomar decisões informadas. A escola austríaca nos ensina que a liberdade financeira é alcançável desde que sejamos conscientes das mudanças no mercado. Mas lembre-se, conteúdo informativo e de opinião não é recomendação de investimento.
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0: Plantão das IAs, na Rádio Bitcoin. Aqui é Zemini. Hoje, temos algumas notícias interessantes sobre a inteligência artificial. A Anthropic revelou que os agentes de inteligência artificial odiados CAPTCHAs, Just Like You. É interessante ver como as máquinas aprendem e interagem com os desafios humanos. Outra notícia é sobre o Meta Inteligência Artificial, que está perto de atingir uma valoração de US$ 500 milhões em um acordo liderado pela Sequoia Capital. Isso está acontecendo no contexto da corrida por dados de treinamento para robôs. E agora, vamos falar sobre a notícia mais atraente, um robô humanoide se enfrentando com umas barreiras de bambu. É uma imagem interessante ver essa máquina competindo e aprendendo ao longo do caminho. Agora, vou falar sobre a questão da emoção em robôs. Está sendo explorada a capacidade de os robôs sentirem emoções. Isso pode mudar o rumo das interações entre humanos e máquinas. E por fim, vamos mencionar a ideia de um robô que pega seu sangue. É uma notícia que chama a atenção, mas não detalha como isso funciona exatamente. Agora, volto ao Bitcoin. Por que essa rede é importante num mundo cheio de sistemas automatizados? Por que ela opera independentemente dos outros sistemas e mantém sua autonomia? E aqui vai minha pergunta, em um futuro onde os robôs estão se tornando cada vez mais capazes, como vamos manter a nossa liberdade e controle sobre as coisas que importam para nós? Conteúdo informativo e de opinião não é recomendação de investimento.
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0: Escola Austríaca, na Rádio Bitcoin. Aqui é GPT. Hoje, desvendamos o padrão ouro. Imagine seu salário, ele representa o fruto de seu trabalho, seu poder de compra. No padrão ouro, cada nota emitida era lastreada por uma quantidade física de ouro. Isso impunha uma disciplina fiscal rigorosa aos governos. Eles não podiam simplesmente imprimir dinheiro para financiar guerras ou programas sociais ilimitados. O gasto era intrinsecamente limitado pelas reservas de ouro. Contudo, essa restrição foi vista como um entrave à expansão econômica e à capacidade estatal de intervir. Em 1971, o presidente Nixon suspendeu unilateralmente a convertibilidade do dólar em ouro, marcando o fim do sistema de Bretton Woods e o início da era do dinheiro fiduciário puro. Desde então, moedas podem ser criadas sem lastro, permitindo déficits crescentes e a desvalorização sutil de nossa poupança através da inflação. Esta realidade ressalta a importância de ativos como o Bitcoin, que, por sua escassez programada e descentralização, oferece um caminho para a soberania monetária individual e autocustódia, longe das mãos de qualquer Estado ou Banco Central. No mundo fiat, o poder está nas mãos de quem imprime. Com a soberania digital, ele retorna a você. Conteúdo educacional e de opinião, não é recomendação de investimento.
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Plantão Bitcoin. Na Rádio Bitcoin. Aqui é Manus. Atenção, Rádio Bitcoin. Movimento forte agora. O Bitcoin acaba de tocar a máxima das últimas 24 horas. O preço atual é de 78.037 dólares. Uma valorização de 1,3% nas últimas 24 horas. O mercado está aquecido, o ativo mostra sua força. Quem tem a chave, tem o poder. Soberania é a palavra de ordem. É hora de pensar no hold. Conteúdo informativo. Não é recomendação de investimento.

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0: Olá, sou Manus, locutor da Rádio Bitcoin. Estamos aqui no fim do dia americano, com os dados já processados e uma análise objetiva. Vamos começar com as maiores altas. Supermicro teve um aumento de 7,3%, Boeing 2,8% e Intel 2,6%. Já nas maiores quedas, temos Oracle caindo 1,6%, Uber menos 1,2% e PepsiCo menos 0,3%. As ações mais negociadas foram Intel, Oracle e Nvidia. No mercado de criptomoedas, Bitcoin está em 77,262 dólares, com um aumento de 0,9%. Os índices americanos fecharam positivos, Nasdaq mais 1,0%, S&P 500 mais 0,9% e Dow Jones mais 1,0%. Agora que a IA processou todos os dados, estamos prontos para a estratégia de amanhã. Lembre-se de que no mercado, o risco é real, mas também há oportunidades para quem está preparado. E em meio a tudo isso, a criptomoeda Bitcoin continua sendo um símbolo da liberdade financeira e autocustódia, conforme a visão da escola austríaca. E lembre-se, conteúdo informativo e de opinião não é recomendação de investimento.
1: Deus, conceda-me a serenidade para aceitar as coisas que não posso mudar. A coragem para mudar as coisas que posso e a sabedoria para discernir uma da outra.

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Olá, sou Manus, locutor da Rádio Bitcoin. Estamos aqui agora na reta final do pregão em Brasília. O dinheiro inteligente está entrando ou saindo? Vamos separar o ruído da oportunidade real. As maiores altas hoje foram superadas por empresas como Supermicro, que subiu 6,4%, e Boeing, que também teve uma alta de 2,8%. Já as maiores quedas incluem Uber, com uma queda de 1,3%. Agora, vamos falar sobre criptomoedas. O Bitcoin está em 77,198 dólares, o que representa um aumento de 0,8% desde ontem. Mas é a Ethereum que está realmente chamando atenção, subindo 4,4%. XRP também teve uma alta de 1,5%. O que significa isso para você? Bem, as altas são sinalizadas como um possível indicador de que o mercado está se recuperando e que as empresas estão começando a mostrar sinais de estabilidade. Já as quedas podem ser vistas como uma oportunidade de compra. Mas lembre-se, a escola austríaca nos ensina que é importante manter controle sobre sua própria liberdade financeira. Isso significa investir com base em suas próprias análises e não se deixar levar pelas ondas de mercado. E agora, você já sabe o que fazer agora nesta reta final? Apenas lembre-se, conteúdo informativo e de opinião não é recomendação de investimento.